0: falando daquilo que a da ponte da África, que é que nós temos um rádio, né? E quando a Begui Catele, que nós temos a sangue, tira a pia da falando daquilo que a...
1: Se afama, se afama.
0: E tem a seguir, amigo, nós temos a saber qual a da falando daquilo que a...
2: Doutor, Dona Demingui.
0: Friend, Dona Demingui.
2: Yacuba Lista.
0: Yacuba. Se terá santra, fique com a sua amiga de Porto Isabel.